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7: Guilherme Benuto, menos é mais.
8: Matheus Fernandes.
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11: Luan Santana e Léo Foguete.

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3: Jorge Henrique Rodrigo. É Murilinho Fubá. O que é que você tem nessa boca vermelha?

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2: 4:01. 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
3: 5 e 1.
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0: 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Só os clássicos aqui na Aventura.
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0: E o programa vai até às 8.
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0: É pra arrebentar o peito na cerca do Leme Farpado. Mandar um alô pro Vitinho, Caio Fernandes, meu grande amigo Robertinho, lá da cidade de Jaú. Um alô pro Zacão da Fazenda Araucária, meu vizinho de cerca do lado esquerdo, lado direito, André Pacola. Porque é junto dos bons que a gente fica melhor. Muito bom dia pra você que tá levantando agora, tá se esticando todo, parece um lagarto verde. Pra você que já tá na lida, desde da madrugada. Bom dia, chegando em casa agora. Você que trabalhou a noite toda, bom descanso. Polícia Militar, bombeiros, GCM, você que é profissional da saúde, médicos, médicas, enfermeiros, enfermeiras. Bom dia. Você que é motorista de ambulância. Você que é vigilante noturno, bom dia. Trabalha com aplicativos. Alô, Marcelão, grande abraço, meu irmão. Sevi. Uber. 6h49, firma na traia. E vamos pra lida. Porque esse gado morreu, o carrapato passa fome. Seu Durvalino já tá apartando os bezerros. O velho Tobias tá ordenhando as vaquinhas. 6h49, 6h49. E a dona Quirubina tá jogando milho pras galinhas. O Polidoro tá tratando das criações dos porquinhos. Seu João tá rachando lenha. Lá do sítio São Luís, bom dia. Dona Cacilda, sítio Santa Luzia, bom dia. Ao vivo. Intervalo é rápido, eu já volto.
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0: Não sai daí não, meu vizinho de cerca.
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0: aqui na Aventura Sérgio Reis, Poeira. Irmãos Barbosa, Zé Bento, Burrão Ligeiro, grande mestre, o saudoso Tião Carreiro e Pardinho. Mandar um alô pro meu grande amigo Fernando Santana. Alô, Fernando, bom dia. O Glauco, o Alisson. Cabo Alisson, bom dia. 7-2. Sete horas mais 2 minutos. Alô, Fowler, bom dia. A Mariana já levantou. Dona Quirubina já tratou das galinhas. Ela tratou das galinhas e agora já tá preparando um cafezinho feito no fogão de lenha, passar no coador de pano. Bom dia, Dona Quirubina.
1: Acelera.
0: Não tá me ouvindo, Dona Quirubina? Bom dia. Bom dia, Dona Quirubina.
2: Bom dia.
0: Bom dia, Dona Zefa.
2: Bom dia.
0: Bom dia, Dona Nena.
2: Bom dia.
0: Bom dia, Dona Chiquinha Benzedeira.
2: Bom dia.
0: Firma na traia e vamos pra lida, porque se o gado morrer,
1: acelera.
0: Carrapato passa fome. Eita lasqueira. Sai pra lá, boi velho, se aquieta. Agora são 7:03. 7 horas mais 3 minutos. Canta, Godofredo. 7:03.

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6: Quem tem limite é município. Coração batendo forte, temido pelas abelhas e admirado pelos brutos. Cristiano Castelhano, o furacão do Centro-Oeste Paulista.
7: Vem comigo!
6: Castelo, segura essa emoção.
7: E vamos pegar descendo, porque subindo é contramão.
6: Castelo, esse é bruto.
7: Aqui não, tatu, aqui é cimentado. Bom dia!
6: Acelera!
7: Bom dia, meu vizinho de cerca. Amanheceu, hoje é sábado, 11 de julho, sabadão. Estamos ao vivo.
6: No estilo sertanejo.
7: E como é que você tá? Tá tudo certo aí? Tudo certo, mas nada resolvido? Aqui continua daquele jeito. Mata alto pra carpi, tá baixo pra roçar, tá seco pra queimar.
6: Ah, sério.
7: Bom dia pra você que tá levantando agora. Você que tem compromisso às 8, já tá na hora de tomar um café 4F, hein? Frio, fraco, formiga no fundo. Eu tomei um 5F agora. Frio, fraco, formiga no fundo e fedido.
6: Acelera.
7: Vou levantar. 7:07. Lavar os olhos. Passar desodorante no sovaco.
6: Acelera.
7: Que já são 7:07. 7:07. Firma na traia e vamos pra lida.

0: 7h18 agora, bom dia. Pra você que tá levantando agora, tá se esticando todo, parece um lagarto verde. Bom dia, meu vizinho de cerca. Velho Pianga, que modão, hein? Ronaldo Viola e João Carvalho.
1: As melhores do passado.
0: Pedro Bento e Zé da Estrada. Pedro Bento e Zé da Estrada. Preto Velho.
1: As melhores do passado.
0: Caminheiro, Liu e Léo.
1: As melhores do passado.
0: Agora são 7h19. 7h19. Manhã de sábado, 11 de julho.
1: Acelera.
0: Tá na hora de apartar os bezerros, já passou da hora, meu vizinho de ser. O seu Durvalino já tá adiantado, já tá ordenhando as vaquinhas.
1: Acelera.
0: Firma na traia e vamos pra lida, porque se o gado morrer, o carrapato passa fome. 7h19.
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0: De volta ao vivo aqui na Aventura o Sertanejo, o Terra Sertaneja. 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
0: Acordei, mas ainda não despertei. Acordei, mas não despertei. Agora são 7:22 já, 7:22. Bom dia! Já é sábado, hein? Como passou rápido essa semana. Brincadeira. Já é sábado.

aqui na Aventura. Você ouviu o velho candeeiro com o saudoso Zé Rico, milionário José Rico, milionário Zé Rico, Aventura, velho candeeiro, a indicação do Fernando, forte abraço parceiro, Mato Grosso e Matias, retrato de mãe, Jade Jefferson, sonho de caboclo. Agora são 7h33, bom dia pra você que tá levantando agora, tá se esticando todo, parece um lagarto verde. Para você que já tá na lida, toda a equipe da Agrícola NT, Agrocana, Agrícola Três Lagoas, Agrícola Rio Claro, bom dia, Bracel, Luarte, Usina Barra Grande, Usina São José.

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0: coitadinha da vaquinha. Eita lasqueira no pé da goiabeira, é de amargar. É só por Deus um caminhão cheio de anjo. Duque Dalvan, a vaquinha. Chico Rei Paraná, berrante da saudade. Trio Parada Dura, Marco de Papel. Agora são 7:47. 7:47. Bom dia pra você que tá levantando agora, nessa manhã de sábado, sabadão, dia 11 de julho. Levanta pra lavar os olhos. São 7:47, quase 8 já, hein?
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0: são 7h58. Vou vazar na Braquiara agora. 7h59. Estamos encerrando os nossos trabalhos. As últimas do Terra Sertaneja, Telefone Mais, pra meter um chifre no chão e sair arando. O Piazinho chega até coçar um chifre no barranco. Telefone Mais, João Mineiro e Marciano. Teve ainda Ataíde e Alexandre, Doces Palavras.
1: Cristiano Castelhano, o furacão do Centro-Oeste Paulista.
0: Segura!
1: Castelo, segura essa emoção.
0: E vamos pegar descendo, porque subindo é contramão.
1: Acelera.
0: Uma abençoada manhã pra você. Se cuida, hein? Fica com Deus. E até daqui a pouco. Tchau, obrigado.

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0: Prêmios de hoje tem o Festival dos Assados. Daqui a pouquinho a programação, em que horário vai estar, qual assado que você vai faturar aqui, tá bom? Neste sabadão, dia 11 de julho de 2026, vai começar então o Festival de Assados lá da Meat House Joaquim Manuel, uma parceria nossa com eles lá. E 8h10, tá mais do que na hora de você pegar aí o seu aparelho e mandar pra gente, tá bom? Mande seu zap pra 1432649090. Então a gente já vai começando recordando aqui, que você acha, hein? Um som do Engenheiros do Havaí, Era um Garoto, depois Olivia Dean, na sequência Man I Need.

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1: O Bom Astral está no ar e as previsões pra hoje, pra esse sabadão, né, Kel?
2: É isso aí, Cido. Bora começar com quem é de Áries, né?

0: poder de comunicação estarão em alta e você terá facilidade para conquistar novos clientes. Seu número hoje é o 45 e a cor é o rosa.
1: Alô, tudo! Se depender das estrelas, a vida familiar deve ficar

0: da sua vida. Número 39, cor vermelho.
1: Agora é você, Gêmeos. Atenção, as estrelas destacam a comunicação e os novos contatos, além de reforçar o seu traquejo social. Para dar conta de todas as tarefas que estavam se arrastando, aposte no seu raciocínio rápido e compartilhe suas ideias novas com os colegas. Seu número hoje é o 29 e a cor é o azul.
0: E chegou a sua vez, Câncer. A lua promete excelentes energias para você encher o bolso. Se depender das estrelas, pode conseguir um bônus extra ou até receber uma grana que não estava esperando. Bora lá se concentrar no trabalho, porque o dinheiro não vai cair do céu. Número 36, cor roxo.
1: E daqui a pouco a gente volta com mais previsões pro seu horóscopo aqui no Bom Astral. Pra quem é Leão, Virgem, Libra e Escorpião.
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Gustavo Lima, Luiz Fonsi, Vagabundo, a primeira dessa sequência, 8h25, 8h26 agora, bem-vindo mais músicas. Hoje tem um frango aqui no Estúdio 901, daqui a pouquinho tem sorteio no Pediu Tocou. No Sabadão tem uma costelinha com o Márcio daqui a pouco, né? No Play tem um joelho com a Lê e no Mete Bala para finalizar o Festival dos Assados no dia 7. Dia 7 não, dia 11 de julho. Mete Bala vem um costelão aí com o Castelo. Ventura! Vai participando com a gente, canta aí a Simone Mendes, Me Ama, Me Larga.

0: fazer aqui.
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0: boa no ar pra mim.
1: Seguinte, Leãozinho, você começa o dia com muita energia pra cuidar dos seus interesses, além de ter confiança de sobra pra brilhar no trabalho. Mas faça a sua parte e aproveite pra resolver as pendências ou projetos que precisam da sua dedicação pessoal pra dar certo. Aquele telhado que sua mulher falou pra você.
0: Mas não é que é verdade.
1: É isso aí.
0: Meu Deus.
1: Número 31, cor azul.
0: Virgem, com a lua ainda infernizando o seu astral, talvez seja necessário diminuir um pouco o ritmo em algumas áreas para poupar energia. No trabalho, você tem chance de dar uma deslanchada nas tarefas agindo nos bastidores. Número 50, cor lilás.
1: Agora com você, Libra. Vou te contar, Librinha, bom astral para se dedicar mais à carreira, pensar fora da caixa, estudar e investir no seu sucesso. Se você tiver a oportunidade de viajar, seja trabalho ou lazer, agarre com as duas mãos, tá? A companhia dos amigos será muito bem-vinda para levantar o seu astral. O número hoje é o 4 e a cor é o vinho.
0: E Escorpião, seu lado ambicioso segue em alta e você vai traçar padrões mais altos em tudo o que fizer. Tanta dedicação deve trazer benefícios, além de ajudar a melhorar a sua imagem profissional. Número 34, cor branco.
1: E a gente volta com as últimas previsões já para o seu horóscopo aqui no Bom Astral, para quem é Sagitário, Capricórnio, Aquário e Peixes.
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0: por aqui também, Tiaguinho. Pensamentos sims intrusivos. E me amam, me larga com a Simone Mendes, que abriu a sequência aí. Faltando 20 para as 9 já, hein, gente? Daqui a pouquinho começa o Pediu Tocou. Hoje tem Festival dos Assados da Meat House. Joaquim Manuel, valendo aqui um frango assado na programação nossa. Hugo e Guilherme vem chegando, vazou na braquiária. Tem ainda Marília Mendonça nesse bloco que vem aí com Cuida Bem Dela. Só música boa neste sábado. Um ótimo final de semana para você que tá na sintonia e que vai continuar sempre com a nossa programação e com muitos prêmios nesse sábado. Boa sorte, hein? Garanta o seu almoço de amanhã, domingão por aqui.
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0: conhecer gente nova e expandir os seus contatos, vai contar com a bênção dos astros, hein? O número é o 26 e a cor marrom.
1: Capricórnio, as mudanças estão na ordem do dia, seja no trabalho ou no seu cantinho. Bom momento para fazer ajustes de qualquer tipo. Aproveitar a sua disposição para botar em ordem as coisas e tirar do caminho tudo que estava pela metade ou precisava ser descartado. Número 27, cor vermelho.
0: Agora você, Aquário, atenção. Os relacionamentos estão protegidos. Tire

0: hoje é o 1 e a cor é o preto.
1: E chegou sua vez, Kelzinha.
0: Oba!
1: Peixes, o trabalho deve render mais do que esperava, já que você vai concentrar todo o seu esforço nas tarefas de rotina. Um negócio familiar, produtos para casa ou serviços para o lar contam com excelentes energias. Número 9, cor bege.
0: Então tá, essas foram as previsões de hoje pra você.
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0: Quem tem Romário? Opa, cadê eu? Jota Quest, o Tim Maia, sendo farol. Marília Mendonça abriu a sequência com Cuida Bem Dela. E quem vai fechar a programação aqui nesta primeira hora é Maiara e Maraíza, Nayara Azevedo, Jorge Matheus com Matheus e Cauã. Daqui a pouquinho a gente começa o Pediu Tocou e o Festival dos Assados.
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0: Começa por aqui o Pediu, tocou, 9:08, 9:08 no sabadão. A Eva Max já vai abrindo, né, gente, com My Head and My Heart. Se liga na programação do Estúdio 901 neste sábado, valendo hoje um frango assado da Meat House, Joaquim Manuel. Abração especial pra galera lá, 9:08. Bom dia.

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4: Oi, gente, é sabadão, tudo bem com você? Está no ar mais uma super edição do Conta Tudo. Final de semana é tudo de bom, né, Kel?
1: Maravilhoso, melhor ainda com você grudadinho nessa sintonia. Bora fofocar, tricotar daquele jeitinho gostoso, hein?
4: Bom, já que você tocou no assunto, eu não ia perguntar.
1: Não confesso. Ia, né?
4: Não, não, não, mas claro, conta aí. Não. Conta aí, Kel, conta aí.
1: Olha só, temos novos detalhes sobre a confusão envolvendo a ex-bailarina do Faustão, Pabline Pedorzoli.
4: Ah, é?
1: Pois é, depois da divulgação de um boletim de ocorrência registrado pela Polícia Federal, né? Parece que o documento reúne umas versões da influenciadora de funcionários de uma companhia aérea sobre o episódio que terminou com o desembarque da passageira num voo com destino a Salvador. Ela foi expulsa do avião.
4: Tá? Ô, louco, meu! Expulsa? Não sabia, não.
1: Vou te contar por quê. Segundo o registro, a tripulação acionou a polícia após a Pabline se recusar a despachar a bagagem de mão. E aí a ex-bailarina, né, por sua vez, afirma que aceitou despachar a mala, mas diz ter sido constrangida, humilhada e empurrada por um funcionário da empresa. Já a companhia aérea nega qualquer agressão e sustenta que a passageira descumpriu as orientações da equipe. Bom, até o momento, o caso está sendo registrado aí como uma ocorrência não criminal e continua em apuração. Mas vou te falar, babado, hein?
4: Verdade. Será que o funcionário vai empurrou igual a polícia? Assim, vai, vai logo, meu, entra aí. Então, será que foi isso?
1: Será que ela se recusou mesmo a despachar? Porque tem gente que é chato, né?
4: Eu acho que a recusa na área aí, viu? A minha análise, assim, a princípio. Mas vou cuidar da minha vida que eu ganho mais, né? Toca a música, seguir o barco, vambora.
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1: E o Conta Tudo desse sabadão continua por aqui. Agora tem o que, Kelzinha?
2: Vamos fofocar mais? Vamos falar de dica de cinema?
1: Oh, coisa boa, hein, pra um sabadão, né?
2: Pois é, um sabadão em família, que tal?
1: Opa, levar, melhor ainda.
2: Levar as crianças aí pra assistir Moana, live action.
1: Live action da Moana, muito legal, hein?
2: Ai, gente, eu amo o desenho.
1: A minha sobrinha falou, vai assistir a Moamba?
2: Moamba?
1: Não é Moamba não, tio. Então...
2: Olha, Moana acompanha a história, né, de uma jovem corajosa que vive numa ilha e sonha em explorar o oceano além das margens que cercam o seu lar. Ela é filha de um líder

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0: Zezé de Camargo, irmão da Lua, amigo das estrelas, na programação rolou Vanessa da Mata, Só Você, Acende Farol, Jota Quest com Tim Maia, rolou Maiara e Maraíza, Ponta Solta. 15 minutos faltando para as 10 da manhã. Daqui a pouquinho tem o Márcio por aí. Vamos voltar com o grupo Menos é Mais. Daqui a pouco na música com Simone Mendes cantando P do Pecado.
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0: influenciador Carlinhos Maia foi visto curtindo uma bala. Até aí tudo bem.
1: É, né? Normal.
0: Mas na balada ele estava aos...
1: Tipo assim, ó. Mais na balada, porque aquilo já começa a imaginação por segundos.
0: Ele foi visto aos beijos com uma moça.
1: Tá brincando.
0: E pra quem não sabe, Carlinhos Maia foi alguns anos aí casado com um moço.
1: Exatamente.
0: Até então, ele gosta de rapazes.

0: longe, né?
1: Ele falou que não beijava uma mulher desde a adolescência, né?
0: Desde a adolescência, tipo quando ele descobriu que não gostava.
1: É, mas ele falou que isso não representa uma mudança na sua orientação sexual, não.
0: Será?
1: Eu vou ficar quieta.
0: Pero sim, pero não. Então, deixa fluir.
1: Mas, ó, a pessoa que gosta dos dois, eu vou te falar, ela não passa fome, né?
0: Ah, verdade.
1: Não é?
0: É.
1: A gente que gosta de uma coisa só.
0: É, exatamente.
1: É complicado.
0: É, então. E o. Tem até um. Não, não vou falar nada, não, porque vou ter problema com o meu advogado.
1: É, melhor. Sido...
0: É, vamos passar reto.
1: É, vamos lá, né? Chega, né? Beijo.
0: Ah, chega.
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0: nesse sábado 11 de julho 2026, Festival dos Assados da Meat House. Joaquim Manuel já saindo aqui o ganhador de hoje, né? Vamos anunciando. O Reginaldo Morelli, final do zap 7034, foi o sorteado hoje, 9:53. Valeu, Reginaldo Morelli. Aquele abraço pra você, viu? Final do zap 7034. Lembrando que no sabadão, daqui a pouquinho, o Reginaldo faturou o frango, né? O sabadão traz na programação dos assados a costelinha, o play com a Leo Joelho e o mete bala, uma costela bovina.
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2: Você ouviu aí o seu Jorge? Deixa isso pra lá, são do Jair Rodrigues, né? Vamos fechando aí a programação com o Márcio tá pintando na área, os Barões da Pisadinha com o Pedro. Vem vindo o colinho do vaqueiro, Pedro Paulo e Alex. E vai rolar também o Samuel Rosa, Rio Dentro do Mar. Forte abraço pra você, um ótimo final de semana.

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2: 10:05 no seu sabadão. Bora começar a nossa playlist.
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2: Pronto, já começou o Sabadão, 11 de julho de 2026. Menos é mais e na tá abrindo a edição de hoje. Bom dia.

0: é muito mais músicas, é a sua rádio mais perto de você, manhã de sábado, seu final de semana, gostoso, contagiante, já com a edição do Sabadão, fechando a primeira sequência, teve o Belo Transas, são 10h18, horário de Brasília. Você curtiu ainda eles diante, teve Menos é Mais, e na tarde teve Gustavo Lima também, né? 10h18, esse super sabadão, 11 de julho de 2026, tá bom? Tá começando o nosso sabadão, obrigado pela sintonia, vem muita música por aí, depois do intervalo a gente vai voltar, claro, tem que ter a sua participação, é, para ficar completa a programação do sabadão, pra aventura ficar completa. Fica colorida, bonita, linda, como tá essa manhã de sábado com esse sol, com esse clima incrível. Tem que ter você participando, deixando mensagem pelo Zap da Aventura 3264-9090. São 10h18, depois do intervalo, tem mais, eu volto já.
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0: São 10h22, tem Henrique Juliano.

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1: A classificação da Inglaterra para as quartas de final da Copa do Mundo no último domingo veio acompanhada de muita polêmica. Após a vitória por 3-2 sobre o México, o técnico Thomas Tuchel fez duras críticas à arbitragem. O comandante inglês afirmou que o árbitro principal e os quatro árbitros não são bons o suficiente e também questionou a escala da equipe do VAR, formada por árbitros sul-americanos. A principal reclamação foi o pênalti marcado para o México no segundo tempo, após revisão do VAR. Tuchel também contestou a expulsão do zagueiro Kanzá, dizendo que o lance nem havia sido marcado como falta em campo. Mesmo com as críticas, a Inglaterra garantiu a classificação e agora enfrenta a Noruega nas quartas de final, no próximo sábado em Miami, valendo uma vaga entre as quatro melhores seleções da Copa.
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0: É um som da Ana Castela e do Léo e Rafael, as meninas da pecuária. 10h47 no sabadão, teve Diego e Vitor Hugo, você curtiu Luan Santana, teve Maiara e Maraíza, teve Tiaguinho, teve Isa. E lá atrás, Henrique Juliano, 10h47.
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É o som da Simone Mendes, Saudade Proibida da Simone Mendes. Você curtiu ainda? Hugo e Guilherme, teve Traia Véia, teve Ana Castelli, Léo e Rafael também. No sabadão, já fechando a primeira parte, 11 em ponto, no horário de Brasília. Já mandou mensagem pelo zap, ainda não? Participa junto com a gente, 3264-9090. Não falei dos prêmios, dos presentes aqui ainda? Que vai ter? Já falei várias vezes, você não ouviu? Não ouviu? O que você está fazendo então, que você não ouviu aí? Ah, você estava ocupado, tem um compromisso aí. Tá trabalhando? Tava cochilando ainda aí. Já pensando nos preparativos para o almoço, não tem problema. Eu vou falar para você sobre os presentes, os prêmios, as promoções que estão bombando no sabadão de hoje, nessa manhã linda, incrível, 11 de julho de 2026. Ah, o que tem aí para fazer? Sorteio, deixa eu ver. Hoje no sabadão. Ah, hoje tem um costelão. É isso, tem um costelão para você lá do Meat House, Joaquim e Manuel. Então já participa aí, tá bom? Esse costelão pra você almoçar ele amanhã com a família aí. Não, desculpa. Esquece o que eu falei agora aí, né? 11-1. Eu tô olhando errado aqui, esse já foi. Mas não vai mudar muita coisa. É uma costelinha. Pronto, agora sim, agora acertei. Definitivamente, aqui no sabadão de hoje, tem uma costelinha pururuca pra você, lá do Meat House Joaquim Manuel. Esse é o super presente pra você hoje, aqui no nosso sabadão. E não é só isso, tem também um lanche. Você tem que experimentar esse lanche, hambúrgueres deliciosíssimos, preparados de uma forma bem especial pra você, lá da Fire Blend Hamburgueria. Pronto! Lanchão pra você gostoso, especial, da Fire Blend Hamburgueria também. 3264-9090. Deixa o recado aí pra concorrer. Sorteio daqui a pouquinho, 11-2. Eu volto já. É? Memorizou aí? Só tá faltando um café pra minha garganta hoje, que eu não tomei café. Vocês desculpem aí se eu engasgar, tá bom, gente? É tudo ao vivo aqui. Então tem uma costelinha do Meat House Joaquim Manuel e também um lanche lá da Fine Blend Hamburgueria. 3264-9090-113. Eu preciso de uma xícara de café, não tem? Ah, não tem, meu Deus do céu. Então vamos, tá meio-dia assim mesmo. Daqui a pouco eu vou.

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2: 11:07 agora.
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2: Bora! Esse é o nosso sabadão. Já falei sobre os presentes, os prêmios, os sorteios, não? Já falei. Então, você não mandou mensagem, por que ainda? Ah, você tá com frio ainda, mas a temperatura tá subindo. A máxima hoje vai chegar a 30 graus. Sabadão quente, vai ser gostoso. A mínima 17. Nesse momento a temperatura é de 22 graus, desculpa. O que que tá parecendo um zero aqui? Ah, não. É 22 graus. Eu assustei agora, menino, tão frio na 220 graus. Eu achei que tivesse disparado o ar-condicionado aqui no estúdio aqui 220 graus, eu já ia começar a gritar socorro, que eu tô morrendo torrado, 220 graus aqui. Eu falei, caramba, disparou ali o negócio do estúdio, o estúdio trancado, começar a gritar socorro aqui. Mas não, deixa eu respirar depois desse susto. 22 graus, essa é a temperatura. É nessa manhã linda de sol. 11:08, horário de Brasília. Quem tá curtindo? Jennifer, ligada na programação, mandando mensagem aqui pro nosso sabadão. Gente, hoje é 11 de julho de 2026, tá bom? Quem mais? Cleusa Marques está curtindo, Cleusa. Bom dia, quem tá curtindo aí? É, a programação também no sabadão com a gente aqui. Bom dia pra Sandra Faustino, deixando o recado pra gente aqui. Quem mais tá aqui? A Cida, né, Cida? Também tá participando. Bom dia, seja bem-vinda. É, o Paulo também já mandando mensagem pra gente. Bom dia pra Patrícia. Quem mais tá aqui? Nádia. Nádia da Silva também, né, Nádia? Já curtindo. Bom dia pra Deseni. Quem mais tá aqui junto com a gente? Deixa eu ver. Mandando mensagem pelo 3264-9090. Victor também tá curtindo aí. Bom dia pro Turco, pro Paulo César, pra Edilaine também, deixando recado pra gente. Quem mais tá aqui na sintonia? Evandro também, né, Vandão? Curtindo aí. Gera também, né, Gera? Como é que tá por aí? O Fábio Porto também já deixando recado. Bom dia pra Letícia também, já participando com a gente aqui. Vanessa, tudo legal por aí, Vanessa? Bom dia. Dona Edna também curtindo a programação. Bom dia pra Maria Moreira, beijo, querida. Quem mais tá aqui? Deixa eu ver. Deixando o recado aqui, Silvana também. Jean, você tá tranquilo, né, irmão? Na paz por aí. Quem mais? Solange também. Bom dia pro Walter. Danilo também curtindo, Danilão. Bom dia aí pra galera toda. Quem tá no recado aqui também, deixa eu ver. A outra Vanessa é essa aqui. Bom, vamos lá, 3264-9090. Manda aí, valendo então, a Célia Regina, né, Célia? Pronto, não esqueci de você, Célia. Valendo então uma costelinha lá do Meat House Joaquim Manuel e também valendo um lanche bem gostoso no capricho para você. 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Não tem segredo, né? Clodoaldo curtindo aí. Aí, seu Clodoaldo. É, hoje tem Argentina, hein? Hoje tem a campeã do mundo. A Argentina vai ser campeã do mundo facilmente. Vocês não estão apostando, né? Vocês estão achando que a França, a semifinal, já foi definida uma semifinal da Copa do Mundo 2026. Ontem a Espanha eliminou a Bélgica. Uma falha do goleirão. Vocês reclamam do Alisson. Vocês ficaram reclamando, criticando, metendo o pau no Alisson. Você viu o que fez o goleiro reserva da Bélgica ontem? O que aconteceu com o Courtois ontem? Se machucou, se contundiu, acabou saindo, deixando o jogo, foi substituído, o goleirão da Bélgica entrou, que estava no banco, entregou a paçoca, como a gente fala no popular do futebol. Entregou a paçoca, 2-1 para a Espanha, e a Espanha enfrenta a França na semifinal. Que jogo, hein? Que clássico! Esse a gente precisa parar para ver, né? Vai sair faísca e já começaram as provocações entre as duas seleções, você acha que não? Já começou aquele, a acender a fogueira entre França e Espanha, que fazem esse super clássico, esse super jogo na semifinal. Ai, meu Deus do céu, o que que você acha? Eu não boto fé no futebol da Espanha. Eu acho só mais boniteza, toque de bola bonito, não sei o quê. Mas eu acho ao mesmo tempo muito frágil, muito sensível, muito clássico, extremamente clássico. É? Então eu acho que precisa mais do que isso para chegar à final e conquistar uma Copa do Mundo. Se bem que eles conquistaram em 2010, mas era um time com o que a mais, com um temperinho a mais, né? Tinham jogadores mais decisivos, mais talentosos naquela época. Dessa vez não vejo muita força para a Espanha. Eu aposto na França, que a França deva avançar nessa semifinal. Hoje a gente tem Argentina e Suíça. Me fala esse caminho da Argentina para chegar até a final da Copa do Mundo e ser campeã. Enfrentando Jordânia, Vietnã, Mauritânia, Egito. Fala para mim essa caminhada da Argentina. É? Qualquer time conseguiria, né? É mamão com açúcar. E hoje pega fraquíssima, uma das piores seleções do planeta, que é a Suíça. Fraquíssima. 5-0 pra Argentina hoje, com os 3 gols do Messi, batendo outro recorde hoje, né? E o juizão ajudando por cima, você vai ver só. O juizão vai ajudar. E a Argentina tá sendo favorecida aí pela FIFA para ganhar esse título aí. O senhor Messi e companhia estão sendo favorecidos o tempo todo aí. Então, Argentina 5-0 hoje. Bom, a gente tem outro confronto hoje também entre Inglaterra e Noruega. A Noruega eliminou o Brasil. Haaland sozinho, solo, de forma tranquila, serena, botou o Brasil no bolso. Botou a seleção no bolso, tranquilão, sem fazer nenhum esforço. Tchau, Brasil. E hoje a Noruega enfrenta a Inglaterra. O time da Inglaterra tem Harry Kane, um dos melhores centroavantes. Mas hoje a briga é entre dois dos melhores centroavantes do mundo. Aquilo que o Brasil abriu mão há muito tempo de centroavante. Você não vê mais isso no Brasil hoje. Aquele centroavante de ofício, aquele cara da área, que tromba, que tá em todas, que não desiste, matador. Você não vê. Que acabaram com isso, né? O sistema, a forma de conduzir o futebol no Brasil acabou com todas essas posições. Não tem mais lateral, não tem mais ponta, não tem mais centroavante, não tem mais goleiro, não tem mais nada. O Brasil conseguiu acabar com tudo isso, né? Mas os caras lá da Europa mantiveram, né, essa força, essa presença dentro de campo. No exemplo de hoje, entre Harry Kane da Inglaterra e Haaland da Noruega. A Inglaterra também tá guerreira, tá bonito de ver a Inglaterra, mas não vejo muita força também, no futebol dos ingleses. Também não vejo muita criatividade, muito poder para chegarem à final e serem campeões, não vejo. Mas quem sabe, né? Tudo pode acontecer, essa Copa tá incrível. Não esquece, tem presente, são 11:14. De volta com o nosso sabadão, tá incrível. Manhã tá legal, 22 graus, cheio de músicas, de astral. E eu e você juntos em 90.1 pra curtir muito mais. Pra curtir os caras do Coldplay e do BTS em 90.1.

0: ingleses e coreanos nesse som incrível. My Universe, 11:18. Não esquece do sabadão, volta já.
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0: 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Você está ouvindo Sabadão Ventura. É o nosso sabadão ao vivaço, né? Prazer, eu me chamo Márcio Henrique, te faço companhia. E a gente vai nessa balada boa, legal, gostosa, tocando um montão de música boa pra você. 3264-9090. Nesse WhatsApp você também pode pedir a sua. É, de repente você fala, eu quero curtir, eu tenho a minha música em especial. É, tem aquela canção que eu gosto, que eu canto junto, que mexe comigo. É, faz eu lembrar daquela pessoa. Tô sabendo que você ouve essa música aí, ó, já bate aquela saudade daquela pessoa. Você acha que eu não sei o que passa dentro desse seu coraçãozinho aí? Ou você acha que eu não sei? Meus 55 anos de experiência de vida. Não perde aí, sou todo ouvidos pra você, tô aqui pra isso. 3264-9090. Manda aí recado pra gente pra concorrer também a uma costelinha lá do Meat House, Joaquim Manuel, Festival dos Assados, fazendo parte da vida dos lençoenses há muito tempo, nessa parceria com a Aventura que é incrível. E também tem presente pra você da Fine Blend Hamburgueria. Você vai concorrer a um super lanche incrível, gostoso, diferente, lá da Fire Blend Hamburgueria. Esse lanche é pra você no sabadão hoje. Então manda mensagem 3264-9090. Sabe por quê? Já são 11:22. Você já tá fazendo almoço aí? É, que privilégio. E eu que nem café eu tomei. Garganta tá enroscando toda hora aqui, ó. Eu sonhando com uma xícara de café e a galera já no almoço.

0: 11:25. Bom, dizem que todo homem é vagabundo. Eu não sou. Menos eu, me tira dessa aí. Eu não sou vagabundo, não, rapaz. Eu pulo às 6 da manhã e trabalho até às 10:47 da noite, de segunda a sábado, quiçá domingo também, hein? Não me chamo de vagabundo. Alê, tá por aí já? Tá pra rua? Tá. Tá na rua hoje, né? Mas gosta de rua, né? Tem aquela
1: na
0: música.
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0: Pô, não tem aquela música lá, você gosta de rua, né? É Alessandra, Libanório, daqui a pouco tem o play, mas ela tá por aí. Onde está a Alessandra Libanório? Vamos saber? Tem contato, Ventura, tem uma dica pra você nesse sábado 11 de julho de 2026, 11:25.
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0: 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Dica com a Alessandra Libanori pra você nessa manhã. São 11:27. Não esquece, já tem sorteio. Daqui quanto tempo vai ter o sorteio, Marcos? Daqui 10 minutinhos sorteio, então, uma costelinha do Meat House, Joaquim Manuel, e também um lanche. Você precisa experimentar esse lanche da Fire Blend Hamburgueria. Você vai ver que hambúrguer deliciosíssimo. Você vai, ó, vai se empanturrar, vai se esbaldar, vai se lambuzar nesse lanche aí. 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
0: Que a hora passa que a gente nem vê, né? Tá todo mundo almoçando, preparando o almoço aí, ó. Todo mundo aí. Já com a gente, curtindo a programação, tem Manu, tem Simone Mendes, cantando.

0: É um som delas. Elas. São elas no momento. Sempre elas. Manu e Simone Mendes, daqui pra frente. Daqui pra sempre. Daqui pra sempre, 11:31 da manhã. Quem tá curtindo aí também? Deixando recado aqui, a Edith, né? Edith curtindo. Quem mais tá aqui? Railton também ligado. Railton, bom dia. Letícia Nogueira, bom dia. Dani, quem mais? Renato também, Renato ligado aí. Você não acredita? Você não acredita, seu Renato? Tem, Marquinhos, que a Argentina leva essa Copa? Não. Bom, tem. Então tem dois jogos hoje, Argentina e Suíça, 5-0 Argentina, 3 do Messi e a arbitragem ajudando a Argentina, que tem que ter uma ajuda ali, tem que ter um apoio da arbitragem para ela poder passar, senão não avança. E ó que a caminhada da Argentina foi a mais fácil da história. Da história. É. Ó os times que a Argentina, as seleções que a Argentina enfrentou até agora para chegar, que vai chegar a final, que eu sei que a Argentina vai chegar. Sport Club Secap, o primeiro jogo da Argentina. Depois a Argentina jogou com o time da Cruzeiro. Pegou o time da Cruzeiro, não foi, Mark? Depois jogou com o time do Birama. Com o Sport Club Caju. Esses foram os times que a Argentina pegou. É pra chegar até a final. Daqui a pouco pega a Suíça. 5-0. A Inglaterra nem na Noruega, de Haaland, de Harry Kane, a Inglaterra não tem time para eliminar a Argentina? Não tem, não tem. Estou sendo realista. A Argentina vai bater na final. Eu acho que tem França e Argentina. É uma reedição da final passada. Não foi França e Argentina? A Argentina não foi campeã nos pênaltis na última Copa? São os atuais campeões do mundo? Eu acho que vai dar de novo França e Argentina. E você quer saber? A Argentina vai mastigar a França viva. Vai mastigar a França viva. Não vai ter pra Mbappé, pra Dembélé, pra Makuté, pra... Você vai ver, você não vai... Não vai ter, vai mastigar a França viva e a Argentina vai ser tetracampeã. Argentina de Lionel Messi. Que só acontece alguma coisa quando a bola chega no pé do cara. E esse ano completa 59 anos de idade. O cara tá com 59 anos. E só acontece alguma coisa dentro de campo para a seleção argentina quando a bola chega no pé dele. Se ficar 20 minutos, a Argentina não faz nada. Nada, nada. Mas chegou no pé do cara, eu devo admitir, o cara destrói. Ele faz um estrago sem precedentes. Então a Argentina de Messi vai ser tetracampeã do mundo. São 11:34, intervalo é rápido pra gente voltar. Manda aí, daqui a pouco tem sorteio, ó. Marquinhos já tá de olho aqui pra pegar a relação de ouvintes pra fazer o sorteio. Valendo uma costelinha do Meat House Joaquim Manuel e também um lanche da Fine Blend Hamburgueria, tá bom? Tô te esperando. 3264-9090.
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0: Sabadão Ventura de volta ao vivaço. Edição desse sábado 11 de julho de 2026. Som do Sabadão tá ecoando em toda a cidade, todos os bairros curtindo. Você tá onde aí curtindo? Tá no carro? Tá andando pela cidade? Passeando? Pagando conta? Nem me fale, esquece. Deixa aqui esse negócio de conta pra lá, vai. Tá em casa, de boa, preparando o almoço, já vai almoçar, daqui a pouco tem almoço, ó, já tô sentindo esse o cheirinho desse almoço, é. E mais, tem gente trabalhando ainda, né? Tem meio período aí pro pessoal trabalhar, curtindo a aventura, ou tem expediente até as 5 da tarde ainda. Só sei que tá todo mundo ligado, a cidade toda, os bairros, o centro da cidade, não importa o que essa galera linda estejam fazendo, eles estão em 90.1 curtindo a programação da Aventura FM, o sabadão aqui com o Márcio Henrique. São 11:39, que daqui a pouquinho tem sorteio, eles não são bobo nem nada, já mandaram mensagem pelo zap para concorrer, valendo uma costelinha lá do Meat House Joaquim Manuel para almoçar amanhã. E também um lanche da Fine Blend Hamburgueria. Tem participação aí, deixa eu ver aqui.
2: Bom dia, meu querido.
0: Bom dia.
2: Aqui é o Carlos do Açaí.
0: Fala, Carlos.
2: Se for possível, toca Hit.
0: Hit?
2: Menina Veneno.
0: Hit?
2: Era um veneno na época da minha juventude.
0: Olha só.
2: Um abraço e um bom fim de semana para todos.
0: Aliás, viu, cara, faz tempo que a gente não faz esse momento de nostalgia, de voltar no tempo, né? Não faz? A gente tá acostumado a fazer isso aqui no sabadão. É, até virou praxe isso aqui no sabadão. Toda vez eu busco algum som, algum sucesso do passado pra gente matar a saudade, né? Pro momento do almoço ali, o pessoal adora, todo mundo adora. E aliás, faz um tempo que eu não faço isso. Bem lembrado, Carlos, tocar o Rit, Menina Veneno. Será que eu toco? Toco ou não toco? Toco ou não toco? Será que eu toco ou não toco? Eu tô abrindo a pasta aqui, se aparecer aqui eu vou tocar. Vamos lá, deixa eu abrir aqui. Rich não é brasileiro? Ele não é brasileiro, cara. Rich, ele é britânico. Ele é britânico, mas se radicalizou brasileiro, se naturalizou brasileiro. É. Chegou aqui há, sei lá, mais de 50 anos, o Rich, e virou um cidadão brasileiro. Ele é britânico, mas fez sucesso aqui no Brasil. E essa música lançou o Rich pro nosso cenário e pro mundo. Menina Veneno. Que idade tem o Rich? 97 anos? Rich tem tudo isso já, 97, e tá com a voz intacta. E tá com a voz intacta, porque há tempos atrás, e há pouco tempo atrás, eu vi ele se apresentando, um vídeo aí, dele se apresentando em um evento por esse Brasil, e ele cantou, é? Fez a performance ali de Menina Veneno e com a voz intacta. Parecia que você tava nos anos 80 com o Rich. Tô brincando, ele tem 74, meninão ainda. Parecia que tava nos anos 80. É? 50 anos se foram, mais de 50 antes. E o timbre vocal, a performance do Rich, continua da mesma forma, do mesmo jeito. Incrível, surreal. É? Rich, Menina Veneno, achei. Pode tocar, diretor? Pode tocar. Agora já foi. Você falou que não, né? Que não era pra tocar, agora já foi. Vamos tocar, 19 pro meio-dia. Vai pintar o sorteio, já mandou um recado aí. Boa sorte então, hein? Boa sorte, a sorte corre solta aqui. A todo mundo almoçando. A gente volta no tempo lá em 1983. Combina com o almoço. Canta, Senhor Rich.

0: 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Sai pra lá. Assombração não, assombração não. Tô falando da menina veneno. Que é a menina veneno? A menina venenosa de 1983, Richie. O britânico Richie virou brasileira. Mas o Richie morou no planeta inteiro também, tô vendo aqui, ó. É, Richie nasceu no condado de Kent, da sul da Inglaterra. É, esse é Richie, menina veneno. Pô, o cara morou no Quênia, na Dinamarca, na Itália, na Alemanha, no Iêmen do Sul, na Escócia. Morou em Borebi. Onde mais aqui? Vanglória. Richie morou no planeta inteiro também. Santa Rita do Passa Quatro também, o Richie morou? Caramba, rapaz. Faxinal dos Guedes tá aqui também, ó. Aí virou brasileiro Richie, brasileiríssimo, e fez esse sucesso incrível, marcante, matou saudade, mexeu com o coração aí. A galera que tem 32, 33 assim, matou saudade? Ah não, não é nessa geração, né? Ai meu Deus do céu, o tempo passou que eu nem vi, cara. 13 pro meio-dia, Richie, menina veneno. Hoje elas estão mais venenosas ainda. É, você já tinha uma homenagem para as meninas veneno nos anos 80, você imagina hoje, elas estão ainda mais venenosas, né? Brincadeira. 11:47, daqui a pouco tem mais. Tem sorteio já já também.
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6: Faltam 10 minutos para o meio-dia. 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
6: Pronto, bora dar presente, fazer alegria da galera aqui. Saindo o resultado de promoção. Promoção por aqui valendo uma. Tava valendo então presente no Meat House, Joaquim Manuel, uma costelinha e também um lanche lá da Fire Blend Hamburgueria. A ganhadora do lanche é você, tá bom? Sandra Regina Fernandes. Pronto, dona Sandra Regina Marques Fernandes, só passar na Fire Blend lá no Itapuã, na rua principal, do lado da Secap, Sandra, não tem segredo, tá bom? Vai retirar o seu lanche, você vai ver que lanche gostoso. Bom apetite, Sandra Regina. Ó, quem tá se dando bem aqui levando a costelinha foi você, Edivaldo. Edivaldo, então, saindo aqui, é o seu número de WhatsApp aqui, Edivaldo. Já manda o nome completo pra gente aí, pronto, passa lá por lá amanhã, lá no Meat House Joaquim Manuel, para retirar sua costelinha, o seu assado e bom almoço em família, queridão, tá bom? Pronto, tem muito mais, daqui a pouco tem mais. Deixa eu ver, daqui a pouco vai começar o Play. Play Ventura, qual é? Daqui a pouco tem um joelho a pururuca, ó. Joelhão pra você já já. Parece que quem tá precisando de um joelho novo sou eu. Há muito tempo ainda, hein? Se meu aqui, não vou mais pra lado nenhum, não.

0: Não vai esquecer do almoço da molecada aí, ó. Já faltam 6 pro meio-dia.
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0: Daqui a pouco tem o play por aqui.

0: É o som deles, Felipe Rodrigo, Gosta de Rua. 11:57. Ah, tô me cobrando aqui, ó. Rich morou aonde também? Lá pra Tânia? Ei, Rich, hein? É, por onde esse Rich não morou, não passou, hein? Que coisa. Morou na Pratânia também, né? Ei,
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0: Ó, oh, Marcião, vou saindo por aqui. Saída pela direita. Obrigado pela sintonia, pelo carinho, por vocês estarem comigo aqui mais essa manhã. É sempre muito bom fazer companhia para vocês. Melhor ainda, ter a companhia, hein, de vocês em mais essa edição do Sabadão. Hoje, 11 de julho de 2026, tá bom? Bom almoço para todo mundo almoçando. Bom apetite aí, não quero atrapalhar. Até porque agora eu vou sair daqui, ó. Faltam 3 pro meio-dia. Eu ainda vou atrás de um café. Eu preciso de uma xícara de café, senão meu dia não começa. Ó, 3 pro meio-dia já e o meu dia não começou, que eu não tomei café. Depois eu vou pensar no almoço. Lá pras 15 para as 3 eu começo a pensar no almoço. Então, bom almoço para todo mundo. Deus nos proteja mais esse final de semana, tá? Aí daqui a pouquinho tem o play por aqui. Paula Fernandes vai fechar um sabadão. Amar de novo é sempre bom, amar de novo, não tenha dúvida. Sempre é bom amar de novo.

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5: Ventura FM e a hora certa no seu sabadão, 1:05.
6: Luan Santana e Léo Foguete.

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8: 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A Ventura FM, hora certa, 1:48.

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1: Você acredita que eu já passei por isso algumas vezes? Todo mundo já passou por essa história.

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2: Esse encontro já estava mais do que organizado.
3: Também acho. Se materializou, né?

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4: Ventura e a hora certa, 2:19. Vamos curtindo que a nossa tarde não para.

aqui, a nossa tarde tá demais, hein? Fica melhor com a sua participação. Ligadinhos com a gente em casa, no carro, no trabalho, mandando sua participação no WhatsApp. Boa tarde, agora 2h28.

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1: Jogar em casa não é sinônimo de levantar a taça da Copa do Mundo. A edição de 2026 comprovou isso mais uma vez. Os três países sede dos Estados Unidos, México e Canadá conseguiram passar da fase de grupos, mas todos foram eliminados nas oitavas de final. O Canadá caiu diante do Marrocos, o México foi derrotado pela Inglaterra e os Estados Unidos sofreram uma goleada da Bélgica. A história mostra que conquistar uma Copa diante da própria torcida é algo raro. Em quase 100 anos de Mundial, apenas 6 seleções conseguiram esse feito: Uruguai em 1930, Itália em 1934, Inglaterra 1966, Alemanha Ocidental 1974, Argentina em 1978 e França em 1998. Desde então, nenhum anfitrião conseguiu repetir a façanha. Nem o Brasil em 2014, nem a Rússia em 2018, nem o Catar em 2022. Agora, Estados Unidos, México e Canadá também não conseguiram quebrar esse jejum que já dura quase 30 anos.
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3: É a trilha sonora do seu final de semana, do seu sabadão aqui junto com a Ventura. Faltando 11 minutos para as 3 da tarde.

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Centro FM mais perto de você e a hora certa, 3:06. Muito boa tarde. É o Ventura Show aqui na programação da sua tarde, do seu sabadão. Então vem junto comigo, Alessandra Libanório. Tem mais som por aqui.

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1: 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Olha a hora, 3:18. Boa tarde.

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excelente final de semana para você, ouvinte Ventura. Ligadinho em casa, no carro, no trabalho, vamos juntos. Hora certa, 3:42.

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6: Vem comigo.
5: Acelera.
6: Segura.
5: Castelo, segura. Essa é você.
6: E vamos pegar descendo, porque subindo é contramão.
7: Castelo, fala blá, blá, blá.
6: Blá, blá, blá.
5: Castelo. Esse é bruto.
6: Mais bruto que trator CBT sem freio.
7: Aqui não, Tatuzinho.
6: Aqui não, Tatu, aqui é cimentado.
5: O Castelo é diferente.
6: Porque aqui nós não toma mel, nós mastiga beia.
5: O Castelo.
6: Estamos iniciando os nossos trabalhos ao vivo nessa tarde de sábado. Hoje é dia 11 de julho. O programa vai até às 7.
5: No estilo sertanejo.
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6: Como é que você tá? Tá tudo certo aí? Tudo certo, mas nada resolvido? Que continua daquele jeito, mata alto pra carpi, tá baixo pra roçar, tá seco pra queimar. Ô Mariana, tudo bem Mariana? Tudo certo?
8: Mariana, mas pode me chamar de Maricota.
6: Tio Castelo tá fedido hoje?
8: Até que não tá fedido não, tio Castelo.
6: Então vai pegar a botina no tio Castelo que tá lá fora, vai lá pegar a botina.
8: Você tá me explorando, hein?
6: Ah, tá louco.
8: Você tá bem gordão.
6: Você tá atrevido, hein?
8: Tio Castelo, você tá ficando gordo, hein?
6: Você vai pedir pro tio Castelo levar você comprar um McLanche feliz. Você vai pedir, vou levar só a Lara.
8: Ah, você tá magrinho, tio.
6: Agora não adianta consertar, hein? Não adianta consertar. Eita lasqueira. O pé da goiabeira. Será que vai fazer frio hoje?
8: Não é melhor pegar um casaquinho?
6: Você pegou o seu casaquinho?
8: Não, tio Castelo.
6: Depois que papar tudo, tem que fazer o quê?
8: Tem que papar tudo, depois covar os dentinhos.
6: Como é que tá o Caio?
8: Ah, tá bem acabado.
6: E o Vitinho?
8: Ah, tá bem acabado.
6: E o tio Palito?
8: Ah, tá bem acabado.
6: É de amarga.
8: É de amarga.
6: É só por Deus um caminhão cheio de anjo.
8: Eita lasqueira.
6: No pé da goiabeira.
8: É pra acabar.
6: Segura.
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0: da aventura Murilo Huff. Saudade Estranha. Antes, Patrícia Manoela, Chama, Chama o Samu. Te Faz Odiar. Jean Giovanni, Bruno e Marrone, mandar um alô pro Cris do Resgate. Grande abraço, parceiro. O Miguelzinho, lá da cidade de Jaú. Miguelzinho tem 8 anos. E ouve todos os dias o sertanejo bom demais. Beijo no seu coração, Miguelzinho. A Flávia, o Arthur, o Heitor, o Bernardo, a Pâmela, a Helena, a Mariana, o Daniel, o Guilherme, Palito, Pedro Henrique, o Eduardo, o Edu, o Enzo, o Gabriel, o Henrico, o Joãozinho, porque é juntos bom, é juntos bom que a gente fica melhor. Acelera. Sertanejo bom demais, ao vivo aqui na aventura. Daqui a pouco às 6 tem.
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0: dia. E já estamos de volta, ao vivo aqui na Aventura. 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
1: Oh, Castelo.
0: Vem comigo.
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0: Natan, aqui na Aventura. Participação da dupla Hugo e Guilherme, Ana Castela e o Zé Felipe. Só quero você na beira da lagoa. Na beira da lagoa. Rio Negro e Solimões, Emílio Eduardo, a indicação da Maria Luísa. Mandar um alô aqui pra Lívia, Camila, a Antonella Maria. Lá na cidade de Pratânia, estão ouvindo a Aventura do Tobas Bar, Bar do Tobias. Forte abraço.
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0: Henrique Juliano.

0: Cristiano Castelhano. 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
3: A Copa do Mundo já viu muitos gênios do futebol, mas nem todos conseguiram realizar o sonho de levantar a taça. Com as eliminações do Brasil e Portugal, Neymar e Cristiano Ronaldo entraram oficialmente para a lista de craques que encerraram suas histórias em mundiais sem conquistar o título. Ao lado deles estão lendas como Pucas, Cruyff, Zico, Platini, Roberto Baggio, Eusébio, Levi Yashin e Alfredo Di Stéfano. Todos marcaram época em seus clubes e seleções, mas acabaram esbarrando em campanhas históricas de adversários ou em eliminações dolorosas. Cristiano Ronaldo se despede das Copas como o único jogador a marcar gols em 6 edições diferentes do torneio. Já Neymar encerra sua trajetória em mundiais com 9 gols e o posto de maior artilheiro da história da seleção brasileira, mas sem conquistar o sonhado hexa. A história mostra que talento individual nem sempre é suficiente na Copa do Mundo. O maior sonho de levantar a taça da Copa do Mundo continua sendo um desafio até para alguns dos maiores craques de todos os tempos.
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0: 99129-5500. Falar com o Bruno.
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Banda. 10 segundos. Nayara Azevedo, Felipe Rodrigo, Bonzinho que Trai. Teve ainda a fofoca do ano. Juan, Leandro, Danilo e Davi. A indicação da Cecília. A Isadora também tá ouvindo. Ana Lívia, Maria Helena, Sara, Valentina, a Rebeca, a Yasmin. Antigamente, essas, e a Helena também, né? Eu falei da Helena, falei já, né? E a Mariana, a Melissa, Maria Júlia. Essas

0: meninas antigamente cozinhavam igual a mãe, agora estão bebendo igual o pai. Eita lasqueira no pé da goiabeira. É de amargar. Mandar um alô pro meu amigo Palito. Palito tá desde cedo, hein? Desde cedo, já iniciou os trabalhos faz tempo. Vai ter deslocamento de órgão, o fígado vai pro saco, você não aguenta. Só não toma acetona porque tira o esmalte do dente. Tá igual o Zé da Égua. O Heitor também tá ouvindo, o Bernardo, o Benício, o Isaac. Alô, Isaac, grande abraço, meu irmão. Jonas Sampaio, Chácara São Judas. Alô, Jonas. Tarde, meu irmão. Firma na traia e vamos pra lida. Acelera. Esse gado morreu, o carrapato passa fome. Manda alô pro Tinho Gravo lá de Borebi. Toda a família Lima, João Lima, Luiz Lima, Marcos Saviano.
1: Até breve, cowboy.
0: Eu vou lá, mas já volto.
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0: Transa Pendente, na Aventura. Você ouviu? Gustavo Lima, TV ainda Paula Fernandes, Amar de Novo.
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0: Aqui não, Tatu, aqui é cimentado. Zenete Cristiano, oi, tudo bem? Cabeceira essa música, hein? Escuta aí pra você ver.

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4: Acelera.
5: Sistema é bruto, laço é curto e a pegada é forte. Tarde, já estamos de volta. Fim de tarde de sábado, hoje é dia 11 de julho.
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5: Como é que você tá? Tá tudo certo aí? Tudo certo, mas nada resolvido? Aqui continua daquele jeito, mata alto pra carpita, baixo pra roçar e tá seco pra queimar.
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6: Carnal do Rio Negro e Solimões, assim, ó.

0: indicação do meu grande amigo Rafael, lá de Bariri. Forte abraço, parceiro. E a patroa dele é Joana, também tá ouvindo. Jean Giovanni, Taça de Pranto, Insônia da Madrugada, Elis Just, João Paulo e Daniel, Fim de Semana, Caminhonete Inteira, Diego Arnaldo, Rio Negro e Solimões. Mandar um alô aqui também. O Palito. O Palito tá dando mais trabalho que porco sordo. 65 mensagens no meu celular. Eita lasqueira, tá animado, hein, Palito? Ó, vai devagar. Estrada reta e mulher sem curva dá sono. Mandar um alô pro Breno também tá ouvindo. O Renatinho. Vai ter deslocamento de órgão. O Fildo vai pro saco. O Elias. Daniel. Daqui a pouco tem um mete-bala aqui na Aventura. Gasta sua internet comigo. Tem costelão já pronto pra você retirar amanhã no açougue Joaquim Manuel. Joaquim Manuel Beach House. Alô, Emerson. Grande abraço. Obrigado pela parceria, parceiro. Então você participa, manda um áudio 3264-9090. Vamos tocar sua música. Só vale áudio, hein? Hoje só vale áudio. Festival dos Assados. Só aqui na Aventura. Só que tem que ser áudio. Por quê? Porque eu sou...
1: eu sou mal.
0: Então pega no meu pé. Castelo. Intervalo rápido, eu já volto.
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0: Sou eu. Christian Ralph aqui na aventura. Country Beat. Teodoro Sampaio, se ela me largar.
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0: Porque aqui nós não toma mel, aqui nós mastiga bem.
1: O Castelo.
0: Vem comigo, Guilherme Santiago. Tá se achando?

0: de volta na Aventura.
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0: Moda sofrida, doída. A solidão é uma ressaca. Bruno Marrone aqui na Ventura. Teve ainda Guilherme Benuto, Esconde, Esconde, O Meu Coração em Suas Mãos. Hugo e Guilherme, Maiara e Maraíza. Daqui a pouco tem o Mete Bala aqui na Aventura. Gasta sua internet comigo. Faltam 15 minutos para 6. Você que tá no sítio, na fazenda, você que tá ouvindo a Aventura FM no seu celular, correu dentro do seu radinho de pilha, muito obrigado pelo carinho da sua audiência. Passando pelas rodovias da nossa região, os de Mateus, Comandante, Castelo, Castelinho. Dando uma carona no Castelo. Eu vou lá, mas já volto. O intervalo é rápido.
1: Até breve, cowboy.
0: Não sai daí não, meu vizinho de cerca.
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0: jeito carinhoso. Jardes e Jardson aqui na aventura. A indicação da Bia, lá de Avaré. Guilherme também tá ouvindo. Daniel, Joãozinho, João Lucas, forte abraço, parceiro. Porque é junto dos bons que a gente fica melhor. Acelera. Paulo e Natan, Zenete Cristiano, saudade de quebrar um braço. Eita lasqueira, moda boa, hein? TV ainda Bruno Marrone, Humberto Ronaldo, Hugo Guilherme, Maele Maraíza, Guilherme Santiago, Christian Ralph, Teodoro Sampaio, Country Beat. Tudo isso na primeira hora do Sertanejo Bom Demais. Na segunda hora, né? Na segunda hora, daqui a pouco tem um Mete Bala. 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
2: Cristiano Castelhano. É ação em estado bruto.
0: Aqui não, Tatu, aqui é cimentado.
2: Bom castelo.
0: E aí, tempo? Chitãozinho e Xororó.

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6: Castelo, esse é bruto.
7: Aqui não, tatua, que é cimentado. Segura.
6: Castelo, segura essa emoção.
7: E vão pegar descendo, porque subindo é contramão.
6: Cristiano Castelhano, o furacão do centro-oeste paulista.
7: Vem comigo.
6: Oh, Castelo.
7: Boa noite, boa noite, boa noite. Anoiteceu, mas ainda não escureceu. Começo de noite, fim de tarde, sabadão. Hoje é dia 11 de julho.
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7: E agora?
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7: Sai do mato, veiaco.
8: Cai na água, capivara, que lá vem bala.
7: Gasta sua internet comigo. Valendo? Dois assados. Tem costelão, tem o costelão e o joelho de porco. Absurdo de bom esse joelho, hein? Participa aí, 3264-9090.
4: Engatilhou, Castelo? Então mete bala.
7: Gasta sua internet comigo, só vale áudio, hein? Só áudio, porque eu sou...
4: eu sou mal.
7: Então pega no meu pé.
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7: Modão sim, modinha nunca.
4: Esse é o lema.
7: Porque aqui nós não toma mel, aqui nós mastiga a beia.
4: As melhores do passado.
7: Moda no peito, senão eu deito. Alô, Vitinho, grande abraço. Teodoro também tá ouvindo. João Guilherme.
9: É isso.
7: É junto dos bons que a gente fica melhor.
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7: Alô, Isabela. Manu. Boa noite.

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1: 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Então mete bala.
0: Na aventura, a indicação do Pedrinho. Forte abraço, parceiro. Ronaldo Viola e João Carvalho. Viva! Viva a vida! Milionário José Rico, saudoso Zé Rico. Aqui na aventura, nesse começo de noite, fim de tarde.
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0: Mete bala e o Festival dos Assados. Gasta a sua internet comigo. Hoje tem dois, hein? Tem joelho de porco, tem também costelão. Um absurdo de bom esse costelão também.
2: Ô, Castelo, boa tarde, Castelo. Aqui é o Elinho, Lençóis Paulista, pai.
0: Oi, Elinho.
2: Manda aquela do Panda. Eu te seguro.
0: Olha.
2: Pra minha esposa, pra minha morena. É tudo pra mim, pai. Fechou? Põe meu nome no sorteio aí. Quero ganhar de novo, fechou? É nóis. Tchau, obrigado.
0: Tchau, obrigado. Forte abraço, parceiro.
3: Boa tarde, Castelo. Ô, Castelo, toca a música pra nós aí do Barreirito, Meus Passos. E oferece pra equipe que da NC Cana. Beleza? Fica com Deus e uma boa tarde.
0: Tchau, obrigado. Forte abraço, parceiro, toda a equipe da NT Cana. Obrigado pelo carinho da audiência. Mandar um alô pra Isa Estruturas Metálicas, toda a equipe da Isa Estruturas Metálicas, o Fernando, o Galo, o João, Jofferson, não é Jefferson, Jofferson, forte abraço pra vocês aí, ô Jefferson, leu a digitação. E aí, agora, não sei. Gasta sua internet comigo. Mandar um alô aqui também pro Cleiton, alô Cleiton, abraço.
4: Castelo, manda um modão aí pro Dorico aí, tá indo pro trampo na PWF. E põe meu nome no sorteio. Tchau, obrigado.
0: Tchau, obrigado. Forte abraço, Dorico.
5: Boa tarde, Ventura. Boa tarde, Castelo. Eu sou a Cristiana do bairro Secap. Eu gostaria de participar do sorteio. Beijos e abraços a todos. Ótimo final de semana. Deus abençoe.
0: Tchau, obrigado.

0: obrigado. Manda um beijo pra Maricota. Castelo, fala blá blá blá. Toca o modão aí.
1: Como dizer não pra Paola? Não tem como, né? Blá, blá, blá. Castelo. Ao vivo, aqui na Aventura, o Mete Bala.
2: Boa tarde, Castelo. Eu e Dilane quero participar do sorteio. Toca Marília Mendonça aí pra gente.
1: Tchau, obrigado.
3: Boa tarde, meu amigo Castelo. Forte abraço, que é o Branco. Coloca meu nome nesse sorteio aí. Leva essa costela embora. Bateu o rango amanhã, lá no sítio.
1: Olha!
3: Coloca meu nome no sorteio e toca do Mirosmar pra nós aí, amigo da Lua. Essa é pancada, hein? Tchau, obrigado.
1: Tchau, obrigado.
4: Boa tarde, Castelo. Manda um modão lá pro Turco da NT.
1: Alô, Turco, forte abraço.
5: Boa tarde, Castelo. Manda um modão pra todos os ouvintes. Todos vocês da Rádio Ventura FM. Toda a família Estopa. Engatilhou, mete bala. Coloca meu nome no sorteio. Tchau, obrigado.
1: Forte abraço, Hernani. Tchau, obrigado.
6: Boa tarde, Castelo. Aqui é o Jean. Toca um Chico Rei Paraná pra nós aí, pra alegrar nosso sabadão. Tchau, obrigado.
1: Tchau, obrigado.
7: Ô, Ventura, Castelo. Queria participar do sorteio. Aqui é o Luiz Carlos, do bairro da Secap. Bom fim de semana a todos. Um abraço.
1: Forte abraço, tchau, obrigado.
8: Boa tarde, Castelo, tudo bem? O Castelo, toca pra nós a música do Jimbugê no Lorota aí. Ofereço pra todos que estão ligadinhos na Aventura. Bota eu no sorteio aí desse assado, hein? Tchau, obrigado.
1: Tchau, obrigado.
9: Boa tarde, Castelo. É o Zé Romino de Buriminha. Eu queria ver a música Chico Rei Paraná de lá pra cá. Terezê, Pai Nene, pro Júnior, pro Marizão e o Marquinhos Pinheiro. Obrigado, Castelo. Engatilhou, Metibá.
1: Tchau, obrigado. Dona Benedita de São Manuel também tá ouvindo. Alô, Paulo Araújo, meu irmão.
10: E aí, pessoal da Aventura FM? E aí, meu querido Cristiano Castelhano, Castelinho, como é que tá, meu irmão?
1: Tudo certo.
10: Tudo bem? É uma honra e um prazer, mais uma vez, participar do seu programa. E manda um abraço aqui para São Manuel, para Aparecidinha de São Manuel. Nós estamos aqui na chácara curtindo o seu programa. E não esqueça, hein? Mete bala!
1: Tchau, obrigado. Forte abraço, Paulão.
11: Boa tarde, Castelo. Boa tarde, Ventura. É claro, você fala aqui do Grajaú. Toca pra mim um modão de Ataíde Alexandre. Beijo. Coloca aí eu no sorteio, hein?
1: Tchau, obrigado.
12: Boa noite, Castelo. Cacita.
1: Oi, Cacita.
12: Coloca lá no sorteio aí. Gatilhou? Mete bala.
1: Tchau, obrigado.
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0: Sofri. 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De lá pra cá, Chico Rei Paraná, pra meter um chifre no chão e sair arando. O piazinho chega até a coçar o chifre no barranco.
1: Eita, mano.
0: A indicação do Leonardo, lá de Borebi, grande abraço, parceiro. Gasta sua internet comigo. Mete bala e o Festival dos Assados. 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Sou o Joaquim Manuel, do meu grande amigo Emerson.
2: Boa tarde, Castelo. Tudo certo com você?
0: Opa!
2: Comigo tá tudo certo, graças a Deus. Castelo, aqui quem tá falando é Tavinho Nogueira. Quero muito ganhar essa costela, hein? Castelo, toca um modão aí pra nós, fazendo favor. Locutor do Eric Léo. E tchau, obrigado.
0: Tchau, obrigado.
3: E aí, Castelo, tudo bem? Estamos aqui na lida, limpando uns franguinhos pra fazer com polenta amanhã.
0: Olha!
3: Só top. E toca pra mim Igrejinha Azul, se der, tá? E coloca meu nome no sorteio. Beijos.
0: Outro, tchau, obrigado.
4: Boa noite, Castelo. É o Ed Carlos aqui da Bela Vista. Pedi uma música aí, se der tempo. Zé Neto e Cristiano, Largado as Traças. Põe meu nome no sorteio aí, abraço.
0: Forte abraço.
4: Boa noite pra todos nós.
0: Boa noite, tchau, obrigado.
5: Boa noite, Castelo. Aqui quem fala é o William, do Maria Luísa 1. Vai mandar a música aí, do Tião Carreiro e Pardinho, Começo do Fim. Pra minha mulher Ellen e pra todos os ouvintes da Rádio FM. Engatilhou, mete bala. Coloca no sorteio. Tchau, obrigado.
0: Tchau, obrigado.
6: Boa tarde, Castelo. Uma moda boa pra nós aí, é o Thiago Sevilhano. Quero participar no sorteio.
0: Tchau, obrigado.
7: Boa noite, Castelo, boa noite.
0: Boa noite.
7: Quero participar desse sorteio aí. Manda um modão. Modão de Orvaial Zóio pra nós. É o João Luiz da Sevi. Manda um abraço pro Juraci do Eco. Fala pra ele que eu tô indo lá comer aquela tábua de frutos que ele ganhou lá. Beleza? Engatilhou? Mete bala!
0: Tchau, obrigado!
8: Boa noite, Castelo!
0: Boa noite!
8: Aqui é Cristiane, escolhe um modão bem raiz e ofereça a todos que estão vindo, principalmente a minha família. E também quero concorrer esse assado de Joaquim Manuel, que é bom por demais. Beleza, Castelo? Tchau, obrigado! E mete bala!
0: Tchau, obrigado!
9: Aô, Castelo, estamos aqui curtindo a aventura aqui no Caju 2. Mandar um abraço aí pra minha esposa Luana, meu nome é Edivaldo Virgínia. Põe a nós no sorteio. Tchau, obrigado.
0: Tchau, obrigado.
10: Ô, Castelo, boa noite. Manda um modão pra nós, hein? E quer participar do sorteio.
0: Forte abraço, parceiro. Tchau, obrigado.
11: Fala, meu irmão.
0: Ô, meu irmão.
11: Boa noite.
0: Boa noite, Jonas.
11: Tudo bem? Aqui na escuta, tá?
0: Aí, bonito.
11: Parabéns, só musicão, velho. Só musicão. Que coisa maravilhosa. Tá indo da chácara agora. Indo pra casa e ouvindo você aí. Beijo no coração, valeu. Um abençoado final de semana.
0: Grande abraço, meu irmão. Tchau, obrigado.
12: Boa noite, Castelo. Manda uma modão pra nós aí. Eu quero participar desse costelão aí, hein? Meu nome é Mário Nildo, hein? Põe aí no sorteio.
0: Fechou.
12: Deus abençoe. Boa noite. Manda um modão pra nós.
0: Tchau, obrigado.
12: Tchau, obrigado.
0: Tchau, obrigado.
13: Boa tarde, Castelo. Aqui é a Josefa.
0: Dona Josefa.
13: Quero mandar um abraço pra família Cian. E quero participar do sorteio, tá bom?
0: Fechou.
13: Um abraço. Manda um abraço pra sua mãe também.
0: Tá bom.
13: Deus abençoe. Tchau.
0: Tchau, obrigado.
14: Alô, Castelo.
0: Fernando,
14: cara. Boa noite. Aqui é o Rafael, filho do Alisson.
0: Oi, Rafael.
14: Castelo, toca aí um modão pra nós. Terra Tombada. Ô, Castelo, quero participar desse sorteio aí. E gatilhou, Castelo? Então mete bala.
0: Tchau, obrigado.
15: Boa noite, Castelo. Aqui é o Matheus, filho do Marquinhos. E sorteia esse joelho pra nós.
0: Forte abraço. Tchau, obrigado.
16: Tarde, meu vizinho de cerca. Tudo certo, mas nada resolvido.
0: Tá daquele jeito.
16: Bruto, põe meu nome no assado do Joaquim Manuel, o melhor assado da aventura. E bota o modão aí, que modão sem modinha nunca. Nós não gosta, nós ama de verdade. Toca aí o Zé Henrique Gabriel, Quando a Tarde Cai. Ou uma do Chitãozinho Chororó, que você já tocou uma aí, top das top. Bruto, tudo de bom, um beijo. Põe meu nome no sorteio e chama, Bruto.
0: Chama.
16: Chama, que é junto dos bons que a gente fica mion ainda. Um beijo, tudo de bom e tchau, obrigado.
0: Tchau, obrigado.
17: Boa tarde, Castelo. É André, que tô Maraty. Tô com Chico Rei Paraná aí. Manda para todos os ouvintes, para minha filha Bruna, para o meu genro André, para o meu irmão Bicão. E coloca eu para participar do sorteio desse assado. Tchau, obrigado.
0: Tchau, obrigado.
18: Fala, Castelo, boa noite. Silvio do Clube Marimbondo. Você tá bom, meu amigo?
0: Tudo certo, Silvio.
18: Ô, Castelo, põe para nós aí a Sonho Caboclo aí. Manda aí para nós aí. Tô tomando uma gelada aqui.
0: Olha!
18: Beleza? Põe o meu nome no sorteio aí, hein? Beleza?
0: Beleza.
18: Abraço. Abaixa a agulha aí que a moda é boa. Fica com Deus, meu amigo.
0: Fica com Deus. Tchau, obrigado.
19: Boa noite, Castelo. Aqui é o Mário. Castelo, tá eu, tá toda a família aqui. A Cris, a Giovana, a Bianca. Estamos todos aqui curtindo aqui a Aventura FM, esse programa aí, sertanejo maravilhoso. E queremos participar desse sorteio, hein? Quem sabe não amanhã, na hora do almoço, um assado do Joaquim Manuel, tudo de bom, hein? Engatilhou? Mete bala! Tchau! Obrigado! Ô, Seterquiri!
0: Ô, Seterquiri! Tchau, obrigado!
20: Boa noite, Castelo, tudo bem? Aqui é o Adão de Macatuba.
0: Oi, Adão!
20: Quero mandar um abraço pra todo o pessoal aqui da Trigal, da padaria Trigal aqui de Lençóis, né? Estamos aqui trabalhando, ouvindo o seu programa. Põe nós no sorteio pra nós ganhar esse assado aí. Tchau, obrigado!
0: Tchau, obrigado!
21: Boa tarde, Castelo! Manda um modão pro meu pai, João Puerta, e toda a família, do Duque Dalvan. Ofereço pra toda a minha família, Puerta. Quero participar do sorteio. Caba não, mundão.
0: Tchau, obrigado.
22: Ô, Castelo, boa noite, gente. Oi, Castelo, tudo bem com você, meu amigo? Como você tá? Ô, Castelo, anoiteceu, mas não escureceu ainda, né? Ô, Castelo, e o Arado, seu parceiro da sua Arado, veio passando doce de voz?
0: Ainda não.
22: Ele veio passando uma figura, né?
0: Picareta.
22: Ô, Castelo, quer pedir uma música, qualquer música que quiser, amigo, e participar do sorteio, tá? Mas tem um bom final de semana abençoado, uma boa noite pessoal, tá? Tchau, tchau, Castelo. Fica com Deus, amigo. Forte abraço. Deus abençoe.
0: Amém. Tchau, obrigado.
23: Oi, a Tainá, eu queria participar do sorteio de hoje.
0: Tchau, obrigado.
24: Boa noite, meu vizinho de cerca. Tá com sertanejão pra nós aí, pra animar esse sabadão. É a Mara da Secap.
0: Secap, Mara, tchau, obrigado.
25: Boa noite, Castelo. Manda um alô aqui pra turma do Rancho Arioso. Nós quer participar do sorteio. Tchau, obrigado.
0: Tchau, obrigado.
26: Boa noite, Castelo. Manda um alô aqui pra turma do Rancho Arioso aqui. Quero participar do sorteio.
0: Tchau, obrigado.
26: Tchau, obrigado.
27: Tarde, Castelo. Manda um Chitãozinho Chororó aí, oferece pro meu filho João Pedro. E coloca a gente no sorteio aí. Tchau, obrigado.
0: Tchau, obrigado.
28: Boa noite, Cristiano. Tudo bem? Cristiano, eu quero participar do sorteio. E manda uma música aqui pra mim, do Belmonte Maraí, bem alegre, se for possível, né? Tá bom?
0: Fechou.
28: Fica com Deus, Cristiano. Tchau, tchau, boa noite. Deus abençoe. Tchau, obrigada.
0: Tchau, obrigado.
29: Olá, Castelo. Toca Chico Rei Paraná. Quero participar do sorteio. Obrigado.
0: Eu que agradeço. Tchau, obrigado.
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1: Lionel Messi segue empilhando

0: histórica que reforça o tamanho da lenda argentina no maior palco de futebol mundial.
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0: grande mestre, o saudoso Tião Carreiro. Tião Carreiro, pardinho. Eita lasqueira no Pera Goiabeira. Pagode.
1: Castelo, então mete bala.
0: Como é que é?
1: Engatilhou o castelo, então mete bala.
0: Teve ainda João Carreiro, trio Parada Dura, Telefone Mudo, mais um clássico da música sertaneja.
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0: João Carreiro e Capataz, a indicação da Bruna Martins. João Carreiro e Capataz, o saudoso João Carreiro. Mato Grosso e Matias, cadê? Fazer o sorteio, tem dois assados. Festival dos Assados aqui na Ventura, parceria Ventura FM e Joaquim Manoel Meat House, açougue Joaquim Manoel. Quem ganhou o costelão foi o Paulo Sérgio. Paulo Sérgio, final do telefone 9731. 9731, final do telefone, Paulo Sérgio. Só passar amanhã, entre 11h30, meio-dia. Já vai estar prontinho o assado lá. O costelão, um absurdo de bom esse costelão, hein? E quem ganhou o joelho de porco foi a Jaqueline Areoso. Final do telefone 4621. 4621. O Paulo Sérgio, final do telefone 9731. E final do telefone da Jaqueline 4621. 4621. Estamos encerrando os nossos trabalhos, agradecendo mais uma vez o carinho da sua audiência.
1: Bom Castelo.
0: Aô, Sete Arqueiros.
1: Cristiano Castelhano, o furacão do Centro-Oeste Paulista.
0: Segura.
1: Castelo, segura essa emoção.
0: E vamos pegar descendo, porque subindo é contramão.
1: Acelera.
0: Um ótimo final de semana pra você. Um ótimo sábado, domingo. Fica com Deus.
1: Bom Castelo.
0: E tchau, obrigado.

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1: Aí, Júnior, o que será que tinha naquele áudio, hein, meu irmão?
2: César, eu também quero saber, velho.

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1: Até aqui, a Copa do Mundo de 2026 também já fez vítimas fora das quatro linhas. Ao todo, 8 treinadores deixaram o comando de suas seleções entre demissões e pedidos de demissão da fase de grupos até a 16avos de final. A primeira baixa foi Sabri Lamouche, demitido pela Tunísia após a goleada sofrida na estreia. Depois pediram demissão Steve Clark, da Escócia, Hong Moigbo, da Coreia do Sul, Miroslav Kobe, da Tchequia, e Marcelo Bielsa, que entrou em sua passagem pelo Uruguai ainda na fase de grupos. Já no mata-mata, Ronald Koeman deixou a Holanda após a eliminação para o Marrocos. Sebastian Bicassese saiu do Equador depois da derrota para o México. E o caso mais recente é o de Julian Nagelsmann, e que deixou o comando da Alemanha após a queda diante do Paraguai. Com a Copa ainda em disputa, será que a lista de mudanças nos bancos pode aumentar nas próximas semanas?
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